0: nada.
1: Não, só... Calma! Ai, que...
0: É para ver se eu dou alguma coisa. É para ver se eu dou comida.
1: Olha isso, é muito bom.

0: hit me.
1: É demasiado forçado, não fecha demasiado os olhos.
2: É tipo um conteúdo. E essa é a gaja? Essa é a gaja no nosso cu. A nossa senhora.
1: Para o chão.
3: Tira uma foto de cara na discoteca.
2: Ah, não tem nada. Só é aqui. Não, assim, mas não se dá pra ver. Não tem nada. Não, não, você bota. Por isso que eu
3: não
2: sei. Eu quero ver a
3: minha amiga.
2: Não
3: comia.
1: Você mudou na.
2: Ah,
1: já sei. Eu não sei. Também. Dá pra já um cão. Mas o cão não dá pra ser muito. Sai!
3: Yeah.
1: É lindo mesmo.
2: É lindo, fantástico.
1: Você não se desistiu tanto tempo.
2: Eu
1: chego amanhã
2: também assim,
1: alegre, assim,
2: não sei o
1: que.
2: Eu
1: aqui apresentar
2: também. Não é?
1: Não sei. Sei lá. Que é isso? Eu não sei. Eu não sei. Eu não sei.
2: Eu
1: não sei. Eu não Senhora,
2: ah,
1: mal.
2: Não,
1: não, não, não, não, não, não, não, não, não, não, não, não, não, não, não, não, não,

0: Tens quando a menina fala.
1: E ele com as essasinhas de banho.
0: É um gajo. É um gajo.
1: É
0: um gajo.
1: Se for a Guedes, eu conhecia na praça e ela.
0: Não. Não. Não. Não. Não. Não. Não. Tem motoxas, fez um filme com 30 camadas.
1: Sim,
0: foi tipo
1: aquela maquiagem.
2: Oh, tem bicho ali, ó,
1: é um gecko.
0: Deixa para lá.
1: Exato, é um gecko. Não, parece um gecko.
0: Você tem gajo de
1: gecko? Ah, é um gecko. Não, não sei o que é. Não, parece inteligente. Parece uma forma, mas é inteligente. Epá, talvez. Não sei o que é. Mas,
0: está a chupar alguma coisa? É um sapato. Nossa. Aquilo.
1: Então, eu estou a levar o colar. O que está acontecendo?
0: Ela não perdeu o colar de uma outra.
1: Só posso treinar de uma outra.
0: Não, tipo, já é bom, já é bom. Já é bom.
1: Já
0: é bom.
1: Eu lembro
3: de ter
1: um carro. Sim, é muito bom. É a única coisa. O Bela costuma andar com a Janina. Epá, vimos sempre de...
0: Cala-te!
1: Agora!
0: Vou ver o Brasil. E este braço também? Tão magrinho. Tu não comes? Olha, olha! Dá 30 voltas.
1: O António e o Guilherme, vocês não conseguem ver.
0: Eu
1: e o Greg. O António, Guilherme e Ana. Disseram que parecia uma pintura de nós.
0: Viste aqui a boca, estava a trabalhar.
1: Eu não estava a trabalhar,
0: eu
1: estava a moto
0: o olha ela, sei que a minha vida. Olha que a minha vida. Devemos estar a ver com um cavalo.
1: E era um tipo. Não é? Eu falei e eu mandei-lhe mensagem nele. Isto parece.
2: Gracias.

0: Mas queres mostrar o vídeo no seu filme? Oh, vocês têm de ver. Isso não é Nagasaki? Não, bem, querido, olha, estamos no. Estás a ver a... aquele parquezinho com o. Com a rede. Nós não invadimos o parque, aquele parque é nosso por dia.
1: Mas
0: estou lá,
1: estamos
0: lá, estamos exatamente. Nós estamos ao lado. Até já. Beijo, amor! Beijo!
1: Beijo!
0: Um beijo e um quente.
1: Querem ficar autorizados?
0: Não.
1: Ah, eu estava a fazer uma foto de tal.
0: Você é autorizado?
1: Sim, estou com a cama.
0: Ah, já viu que sim. Tenho uma etiqueta na pata.
1: Estou bem possível. Nós vamos
2: Thank you.

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Que vai roubar um veículo, ok? Opa, não vai conseguir tirar a vida.
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Yeah.

Intenté. Oh, ya.

Gracias.

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0: comendo, quando ele não pôs, eu vou gostar.
1: Sì, dai, sono qui.

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überhaupt nicht. Nö, ich war einfach nur

Okay.

Nächste Woche.

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Oye, también sentido.